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5: 21 horas e 50 minutos.
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1: Garçom!
2: Oi!
1: Tem pitu?
2: Tem!
1: Traz! 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
2: Oi!
1: Meu amor!

0: Garçom, traz outro aí.
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0: Família não é projeto dos homens. Família é projeto de Deus. E é um dos maiores projetos, um dos mais lindos projetos. E é por isso que o diabo tem investido pesado contra a tua família. Sim ou não?
1: Sim.
0: O diabo tem investido pesado nas famílias, porque quando ele olha para a família, ele vê o maior plano de Deus para as nossas vidas. E eu já quero declarar que nada e ninguém poderá destruir a sua família. Agora o mundo está querendo nos dizer que família é fardo, que família é complicado, que família dá trabalho. Não, nós cristãos já sabemos a verdade. Toda família é uma bênção. Pega os teus braços e declara: eu e minha casa serviremos ao Senhor.

cabeça agora em cada membro da sua família. Você não vai desistir de nenhum. O sonho que você deve desejar é este: eu e minha casa serviremos ao Senhor. Um dia na sua casa, talvez hoje você não consiga enxergar isso, talvez está muito longe de acontecer isso, mas um dia toda a sua casa estará aos pés do Senhor. Um dia toda a tua casa estará indo junto para a igreja. Ah, talvez muita coisa está destruindo a sua família, talvez muita coisa está destruindo a sua casa, mas nunca se esqueça, tua família é uma bênção.

são uma bênção. O teu casamento é uma bênção. 1 Timóteo capítulo 5, versículo 8 diz: aquele que se descuida dos seus, e principalmente dos de sua própria família, é um renegado, pior do que um infiel. O verdadeiro cristão, ele nunca desiste da sua família. Pegue teu braço mais alto que você pode e diga: eu não vou desistir da minha família. Eu e minha casa serviremos ao Senhor. Canta isso, vai!

0: tua família é uma bênção.
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2: Você só tem uma vida. E durante esta vida, você só tem uma vida. E durante esta vida, por diversas vezes, você vai ter que enfrentar as tempestades. Você vai ter que enfrentar os problemas. E não tem como ser diferente. O próprio Jesus avisou: no mundo vocês terão tribulações, mas coragem, porque eu venci o mundo e você também vai vencer. Eu não sei pelo que você está passando, eu não sei o que você está vivendo, mas coragem, coragem. Não tenhas medo, meu filho. Não tenhas medo.

tempestade vai acalmar. Deus está com você no seu barco. Você não está sozinho. Amém? Diga: eu creio em ti, Jesus.

que entender que a tempestade vai acalmar, mas vai acalmar no tempo de Deus, não no teu tempo. E às vezes a gente não tem paciência para esperar. Eu só preciso esperar. Às vezes é um ano, dois, três, quatro, cinco, dez, quinze, vinte. Eu não sei. Mas a tempestade vai acalmar.

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0: Hoje não.
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Você espera tudo nele. Que você, como Maria e José, que são os anauins, os pobres do Senhor, que já não esperam nas coisas dessa terra, mas que esperam no Senhor Deus. Vá dizendo para ele: Jesus, eu estou aqui, Senhor, na tua presença. Jesus, eu te desejo, eu espero em ti, Senhor. Eu quero a ti, Jesus, e o meu coração, força.

0: teus pés. É o melhor lugar onde eu possa estar, Senhor. Eu quero estar sempre na tua presença, Jesus.
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0: sucesso.
1: Quem tá feliz dá um grito. Oh! Rio Negro e Solimões.
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0: 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Diego e Toru, que pena.
1: Que pena.
2: Que pena.
1: Faz barulho pra Thales nessa é.
3: Diego e Vitor, o gol!
4: Obrigado.
5: Que moda. 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
6: 23 horas e 8 minutos.
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6: 23 horas. E 10 minutos.
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0: parabéns.
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4: Meia-noite e 45 minutos.
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4: Meia-noite e 45 minutos.
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4: Meia-noite e 47 minutos.
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6: Recolhe, irmão.

queima-me no fogo do teu amor. Espírito Santo, vem, vem, necessito de ti. Clama ao Espírito agora, meu irmão e minha irmã. Diga que você necessita dele para a sua vida ser transformada, para a vida da sua família ser transformada. Ele faz nova todas as coisas. Ele é aquele que recria, recria. Ele é aquele que tira do nada a existência de tudo. É esse Espírito Criador, Santificador. Vai, suplica ao Espírito Santo, vem Espírito Santo, ajudai-me a ser bom. Ajudai-me a ser bom, a fazer a tua vontade, a vontade do Pai, do Filho.

uma pessoa boa, Espírito Santo. Eu sou uma pessoa boa. Então não me deixa, Espírito Santo, no nada, no pecado. Faz com que eu viva, viva a profecia de Deus para mim, a vontade de Deus para mim, que é ser bom, que é ser

0: inflamar-me mais uma vez para terminar, inspirar-me, consolar-me, inflamar-me. Amém.
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que nesta hora todos aqueles que clamam, gritam, Jesus vem. O texto sagrado nos diz, Jesus foi com os discípulos para outra margem. Ele veio junto. Ele nos trouxe para esta barca. Ele nos trouxe para a sua presença. Não para nos abandonar, não, mas para provarmos do seu amor, do seu poder, da sua ressurreição. Então nós vamos cantar, ou melhor, nós vamos rezar. Acalma, Jesus. Acalma tantos corações desesperados que nessa hora não creem que podem ser salvos. Acalma, Jesus. Tantos corações oprimidos, tantos corações desesperados. Acalma, Jesus. Filho, filha, não pula do barco, não. Permanece, aguenta firme, porque Ele está no barco. Acalma, Jesus. Acalma.

0: Fortaleza, hein, safadão?
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0: seja isso.
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0: vai dizendo: aqui é o meu lugar, Senhor, aos teus pés. É o melhor lugar onde eu possa estar, Senhor. Eu quero estar sempre na tua presença, Jesus.
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0: Valeu, Gabi Soares. Satisfação total.
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1: Essa é linda demais. Era pra ser simples, duas palavras resolveriam a situação que eu tô. Não vou. Mas é complicado, não é uma palavra pouco usada quando o assunto é o amor. Eu vou. Jefferson Moura!

0: 1 hora e 51 minutos.
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0: 1 hora e 51 minutos.
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0: 1 hora e 53 minutos.
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4: 3 horas e 27 minutos.
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4: 3 horas e 27 minutos.
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3: 3 horas e 29 minutos.
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7: Essa é linda demais.
8: Era pra ser simples.

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0: foda, meu amigo.
1: Sem moderação, amigo.
2: Sextou sem moderação.
1: No pelo, valendo, cê tá
2: valendo.
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1: A voz! Murilo Rufi!
2: Jorge Henrique Rodrigo!
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0: Boa noite, Uberlândia!
1: Faz barulho aí, Uberlândia, que eu quero ouvir!
0: Que coisa linda, galera!
1: Obrigado!
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3: 4 horas. E 26 minutos.
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3: É, gente, chegando para mais um dia, mais uma segunda-feira, né? Segunda-feira, dia 10 de agosto do ano de 2026. Você já botou o joelho no chão para agradecer a Deus pela oportunidade, né, de você estar nesta segunda-feira, dia 10 de agosto, vivo, com saúde, caminhando? Olha, se não fez, pare e agradeça, bote o joelho no chão, agradeça a Deus por mais um dia de vida, né? Nós estamos começando a Manhã Sertaneja aqui na nossa Rádio Pirapetinga Web. Pirapetinga fica na zona da Mata Mineira, aqui é Brasil, pedacinho do Brasil, Minas Gerais, divisa com o estado do Rio, né? Pois é, estamos começando, gente, aqui é a Rádio Pirapetinga Web, pega para a cidade, região, Brasil e mundo, todo lugar que tem a internet. Está chegando aí a Rádio Pirapetinga Web nessa segunda-feira. Mais uma semana, né? Com a graça de Deus, nós estamos começando. 5 horas 7 minutos, 5 horas 7 minutos. Vamos acordar, se você pega 6 horas da manhã, né? Vamos para o trabalho, gente. Você está no interior. Nas cidades do interior é mais fácil, tudo mais pertinho, mas você está nas grandes capitais, na cidade grande, tem que pegar metrô, ônibus, né? E outras conduções. Se você tiver carro, motocicleta, fica mais fácil. Se você não tem, tem que acordar

Ah, nas grandes capitais, na cidade grande, tem que pegar metrô, ônibus, né? E outras conduções. Se você tiver carro, motocicleta, fica mais fácil. Se você não tem, tem que acordar cedo realmente e partir para a luta, né? Defender aí leitinho das crianças, o pão de cada dia, não é verdade, gente? O trabalho dignifica as pessoas. Oh, meu Deus, muito obrigado. Por mais um dia, gente. Hoje é dia de São Lourenço. Hoje é dia também de Santa Filomena. É verdade, você não sabia, não, né? Olha, gente, datas comemorativas do dia de hoje, dia 10 de agosto, Dia Internacional do Biodiesel, né? É Dia Mundial do Leão. Eu não sabia que tinha o Dia Mundial do Leão. Tô sabendo agora. Gente, vamos acordar, gente. Vamos balançar esse corpo aí e ir pra cima, né? É verdade. Vamos movimentar, gente. Segunda-feira. Ah, ô Silva, ontem foi dia dos pais. Rapaz, eu tomei umas. Eu tô numa ressaca, cabeção inchado, né? Ontem o seu time me perdeu, aí piorou um pouquinho, se ganhou, e ótimo, né? Não, gente, a segunda-feira todo mundo trabalhando e movimentando, cabeça inchada, meu filho fica de lado. Vamos movimentar, gente. E a mimosa acordando todo mundo. Olha, gente, a hora, hora, hora. 5 horas 9 minutos, 5 horas 9 minutos, 5 e 9. Vamos acordando, pessoal.

É eu e a Mimosa até às 7 horas da manhã, aqui no Sertanejão Brasil, né? Olha, gente, 5 horas, 12 minutos, 5 horas, 12 minutos. Mandar um abraço para quem já acordou cedo, pessoal da Zona Rural, um abraço para Verônica, aí pro Andri, pro Titói, pro Carlinho, né, pessoal aí, Eduardinho, é, o Zé da Ruth, Dona Lúcia, né, pessoal, acorda cedo aí, ouvindo amanhã a sertaneja. Ô, meu Deus do céu, ei, que beleza, né? Olha, gente, o pessoal da Zona Rural, o meu amigo do campo, a minha amiga do campo, muito obrigado pela audiência, né? Nessa segunda-feira estamos começando, com a graça de Deus, mais uma semana. A Mimosa aí acordando todo mundo, ó.

Eu e a Mimosa até às 7 horas da manhã, acordando você aqui da nossa manhã sertaneja. Abraço Maria José de Lima Leite. Ô Zezé, um abraço. Obrigado pela audiência, obrigado pela companhia. Alô, Venâncio. Botafogo não perdeu, né, Venâncio? É verdade, empatou. Que jogo ruim, gente. Botafogo e Fluminense no sábado. Rapaz, olha, o jogo também ruim foi o Vasco e Bahia ontem. Rapaz, aquele impedimento semiautomático achou num gol do Vasco, que o gol do Vasco fez, achou gol de impedimento do Adson. Rapaz, eu nunca vi aquilo. O David saiu de trás, né? Pegou a bola, ganhou no corpo do cara, tocou pro Thiago Mendes tocou pro Adson, o Adson fez o gol. O semiautomático da CBF deu impedimento do David. Rapaz, como é que o cara sai atrás e o impedimento automático fica na frente? Rapaz, eu sei lá, eles não compraram esse programa direito no semiautomático. Não. Acho que está faltando alguma peça aí. Eu sempre digo, gente, olha, não funciona. Futebol, gol de impedimento, gol de mão, aí emocionante. Agora, impedimento semiautomático, anular um gol daquele do Vasco ontem foi brincadeira, né, rapaz? Rapaz, vergonha, vergonha, vergonha mesmo. O Vasco poderia sair com a vitória ontem e o impedimento automático deu empate pro Bahia. Rapaz, né? Não é brincadeira, não. Menino. Olha, gente, o Gilmar do Mangueirão, o Gilmar aqui, jogo ruim, hein, rapaz, do seu Fluminense, hein? Tá doido, senhor. Olha, gente, o Antônio, né, de São Paulo, ficou meio frustrado também, o Antônio. A Ju é botafoguense, né? Rapaz, não deu briga aí, não, Antônio? A Ju é botafoguense, você é tricolor, né? Tudo em paz, então, né? O Murilinho que vai nascer aí, rapaz. O Murilinho vai nascer, vocês têm que esperar o Murilinho crescer para escolher, hein? O Murilinho vai ser tricolor botafoguense, Antônio? Menino! Rapaz. Que dilema, hein, Antônio? Olha, gente, 5 e 18, 5 e 18, vamos.

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É, gente, 5h29, 5h29, 5h29, segundou, rapaz. É mimosa, segundou.

Aí, a gente, vamos acordar, gente. O Marquinhos da Sucão, um abraço grande. Gilberto Biraí, um abraço grande. Rapaz, o Marquinhos tá falando: quando o Vasco joga bem, o juiz, o VAR, impede gol. É difícil, hein, rapaz? É difícil. 5h36, alô, Donato, vamos acordar.

Mimosa até às 7 horas da manhã. A gente vai por aqui, né? Bom dia, Nonato. Rapaz, já acordou? Já fez o café pra dona Balbina? Faz um cafezinho aí caprichado, Nonato. Tatiana, já vai acordando a Tatiana, Ana Laura, daqui a pouquinho, né? Levanta aí, Ana Laura, pra escola, meu filho. É verdade. Como diz o outro, segundou.

Mimosa aí, fazendo uma barulhada danada, né, gente? Olha, gente, o mundo tá mudado mesmo, né? Você tá nos ouvindo, né? De qual lugar, né? Olha, você pode ligar pra gente aqui e pedir um alô aí, né? É 32998-65-8296, o nosso telefone. Aqui é Pirapitinga, Zona da Mata Mineira, gente. É Cantinho de Minas, a gente tá falando por aqui, né? Tem uma cidade aqui pertinho da gente que se chama Santo Antônio de Pádua. Acontece umas coisas lá meio estranha, né? Olha só, um jovem foi preso após ameaçar a mãe e a esposa em Santo Antônio de Pádua, vizinha aqui de Pirapitinga, né, rapaz? É 24 quilômetros. De acordo com a seção de comunicação social da polícia, um jovem de 19 anos foi preso nesta sexta-feira em Santo Antônio de Pádua após uma ocorrência de ameaça e violência psicológica contra a mulher no ambiente doméstico e familiar, né? Segundo a Polícia Militar, o jovem teria entrado sem autorização na residência da mãe, danificando pertences e feito ameaças contra ela e contra a própria esposa de 22 anos. As vítimas informaram que não houve agressão física. Ainda conforme a ocorrência, após saber que a polícia militar havia sido acionada, o suspeito deixou o local levando o celular, o carregador e documentos da esposa. Durante patrulhamento, os policiais localizaram o jovem na RJ 186, aproximadamente 300 metros da residência onde ele recebeu voz de prisão. As partes foram encaminhadas à delegacia e autuada, onde o jovem foi autuado por crime de ameaça e violência psicológica contra a mulher, e ele permaneceu preso e à disposição da justiça e da mãe também, né? Olha, ontem foi dia dos pais, né? Eu quero fazer um registro aqui de que ontem muitos pais, né, não tiveram a oportunidade aí de visitar os seus filhos, né? De os filhos visitarem os pais. Por quê? Porque, gente, os tempos mudam, né? Os filhos de hoje em dia, não estou falando que são todos, mas esquecem do trabalho que pai e mãe passaram para eles crescerem, se desenvolverem, chegar até aonde chegaram. Não é fácil o trabalho de um pai e de uma mãe, não, gente. Botar um filho no mundo com responsabilidade é muito difícil. Principalmente hoje em dia, que tem essa facilidade de maldade no mundo aí, nessa internet, né? Que veio para ajudar muito, mas veio para complicar muito. Então, muita gente não teve oportunidade de passar aí o Dia dos Pais com seu pai, com a família. E isso é devido, como se diz, né? Aos tempos, né? As mudanças e as cabeças também dos jovens que estão muito mudadas. Olha só que caso esse de Pado aí. É um exemplo. O filho não tem mais respeito pelo pai ou pela mãe, mais amor, né? Não todos, não todos. Não estou globalizando. Alguns não têm amor. Você já pensou um filho ameaçar a mãe? Né? Você já pensou um filho ameaçar o pai? Você já pensou, gente, no grau que de responsabilidade que cresceu essa criança? É difícil, é difícil. Ontem eu vi um amigo meu, ele sempre encontrava comigo, falava do pai dele. Né? Falava do pai dele. O pai dele muito continua sendo, né? Muito meu amigo, né? Que partiu para o segundo andar, que eu já falar, já vou falar, era, não. E ele falava muito do pai dele, falava do pai dele com orgulho danado.
E ontem, dia dos pais, o pai dele faleceu 11 horas da noite do sábado, perto do dia dos pais. Ele não teve oportunidade de dar nenhum abraço no pai. Falar, pai, feliz dia dos pais, né? Ele faleceu uma hora antes, parece, da meia-noite. E ele enterrou o pai dele meio-dia de ontem. Olha que dificuldade. Olha que dificuldade. Aquele pai criou os filhos com uma responsabilidade danada, com um amor danado. Amor grande. Eu conheço toda a família. Eu conheço todos os filhos desse meu amigo que faleceu. E a responsabilidade que ele tinha. Pessoa boa. Existe um ditado que não só morre pessoas ruins, né? As pessoas boas também morrem. E é o caminho que todos nós vamos trilhar um dia. E eu só peço que Deus dê muita força para essa família aí, nessa nova caminhada, nessa nova empreitada sem pai, né? É isso que eu estou chegando. Os dias estão difíceis. E se não tiver o apoio de um pai, de uma mãe, ó, se tornam mais difíceis ainda. Essa é a história de...

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1: Pois é, né, gente? Agora são 5h59. 5h59 é a hora do nosso momento de meditação, não é? É, gente, a gente para nesse momento todos os dias para fazer a nossa meditação, a nossa conversa, não é? Com o Papai do Céu. Todos os dias a gente para aqui, às 6 horas da manhã, e a gente faz a meditação. Hoje nós vamos fazer meditação em cima de Lucas capítulo 10, versículo 21. Eu te louvo, Pai, Senhor do céu e da terra, porque escondestes essas coisas aos sábios e inteligentes e as revelastes aos pequeninos. Sim, Pai, porque assim foi do teu agrado. Estamos num tempo muito propício para revermos as nossas atitudes e os nossos posicionamentos em relação à vida. É muito ruim ver no coração de muitos de nós essa elevação. Pessoas sentindo-se grandes, importantes, melhores do que as outras. O mais importante para Deus é aquele que se faz pequeno, que não se engrandece e se coloca no lugar dos humildes. Porque é na humildade de coração que nós experimentamos as grandezas do reino de Deus. Quanto mais humildes, pequenos e despojados formos, grande será a graça de Deus em nossa vida. Abençoada segunda-feira a todos nós. Olha, gente, não tem passagem mais bonita, né? Eu te louvo, Pai, Senhor do céu e da terra, porque escondestes essas coisas aos sábios e inteligentes e as revelastes aos pequenos, os pequeninos. Sim, Pai, porque assim foi do teu agrado. Lucas capítulo 10, versículo 21. Nós estamos vendo.

dia de hoje, mais e mais pessoas, né, se engrandecendo com o que tem materialmente, né? Ah, eu tenho um carro bonito, eu tenho uma casa bonita, né? Eu tenho as roupas bonitas. Não pode ver uma loja de roupa que está parando para comprar. Não pode ver uma loja de sapato que não está parando para comprar. Se empetecam todos, né? Olha que carro bonito, né? Ah, eu quero ter um para mim, né? Sempre desejando maior, maior, maior. Nunca se contenta com o que Deus deu para viver, né? Sempre querendo mais, querendo mais, querendo mais as coisas materiais, né? Estamos num tempo assim. É o tempo. É o tempo. 2026, né? Os tempos mudam num piscar de olhos. Estamos num tempo propício para revermos as nossas atitudes e os nossos posicionamentos em relação à vida. É verdade. Pessoas pensam que nunca vão morrer. É verdade. Elas vivem, né? Não, o quê? Eu vou ter isso. Não vai morrer. Todo mundo vai morrer um dia. Não tem ninguém para ficar para semente. O pobre, o preto, o branco, o rico, todos nós vamos partir um dia. E a sequência é essa. Deus, quando nos formou, formou o mundo, formou a terra, formou tudo, Ele fez assim, e assim tem que ser. Assim tem que ser. O que, que adianta você ter as melhores coisas hoje, né? Ah, eu quero um carro bonito, quero uma roupa bonita, quero um posicionamento, chegar assim, e é eu que sou o cara, eu que sou a mulher, né? Assim. O que, que adianta isso? Não adianta nada, gente. A gente vai, como diz a Bíblia, né? Do pó eu me levantei, do pó eu voltarei. É assim que é a nossa vida, não adianta. Então, gente, nós vamos nos aquietar. Nós vamos nos aquietar as coisas importantes. Importante é Deus, importante é a nossa vida, importante é a nossa saúde, importante é a nossa família. Importante é aquilo que você está vivendo, não as coisas materiais. Ah, eu não estou falando para você não comprar. Eu não estou falando para você não adquirir. Mas adquira tudo quanto pode. Às vezes a pessoa está devendo até o... vamos dizer assim, o cabelo da cabeça. E compra só por status. Não é assim. Olha a frase, gente, né? Aqueles humildes entram no reino dos céus. Né? Os humildes, né? Os mansos. Às vezes o rico vai lá, dá um dízimo na igreja, né? Grande, né? Pensando que vai comprar a sua vaguinha lá no céu. Tá enganado, meu filho, né? Ah, tem um carro bonito. Pensou que vai comprar a vaguinha lá no céu com um carro bonito? Não. O céu é dos humildes, o céu é dos pequenos, os pequeninos. Aí Lucas fala, né? Sim, pai, porque assim foi do teu agrado, né? Ele, a última frase que ele fala. E eu te louvo, pai, Senhor do céu e da terra, porque escolhestes essas coisas aos sábios e inteligentes e revelastes aos pequeninos. Então, meu amigo, minha amiga, a gente está de passagem aqui, nós somos passageiros, né? Viva com intensidade, com a graça de Deus,
Viva com o que Deus está lhe dando todos os dias. Quando você pode, você pode ter um carro, você pode ter uma roupa melhor, compre se você tem condições. Se você não tem, não compre. Deus vai abençoar a tua vida rica e abundantemente a todo momento. Não culpe a Deus porque eu não tenho isso, eu não tenho aquilo, não tenho aquilo. Deus te deu a vida, Deus te deu saúde para trabalhar, inteligência. Corra atrás dos seus objetivos. Deus está com você a todo momento.

0: trabalhando demais, gente. Alô, Gilberto Abrantes, um abraço pra você.
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0: É, rapaz, o Gilbertão, rapaz, é o dono do cachorro Giló. É verdade, não, é do Coló, né, rapaz? É o Giló é do Xuxa, do Venâncio, do Antônio, de São Paulo. Eu tô confundindo as bolas aqui. Ontem, gente, fez um calor, hein, gente? Não é brincadeira, não. Fez 37 graus em Pirapetinga. Sensação térmica de 41 graus. Gente, ó, não é brincadeira não. Ontem, rapaz, eu fui lá na casa da minha sogra ontem. Eu pego a boia, né? A família toda pega a boia lá no final de semana. Fui lá para ver a minha sogra, né? Visitar a horta dela também, né? É, dona Tereza. Terezinha de Jesus, né? É uma figura. Meu sogro, né? Ontem levei minha esposa, né? Nós fomos lá passar o Dia dos Pais lá com o seu Tito, né? Pai da minha esposa, né? A gente levei as crianças para brincar, as crianças brincaram. Eita, rapaz, né? Lá na Vargem Grande, pertinho de Estrela D'Alva, né? Cidade perto aqui em Pirapetinga, né? Minha sogra, rapaz, ela só falta falar assim: você come muito, hein, meu genro? Ela deixa a comida lá em cima daquele fogão de lenha, meu filho. Ih, rapaz, eu olho para aquelas panelas, os olhos brilham, né? Ei, dona Tereza, um abraço, né? Uma figuraça, parabéns aí ao seu Tito. Ontem fez um calor danado lá e olha que lá é frio, né? Olha, gente, 37 graus em Pirapetinga, 41 graus de sensação térmica. Ó, tem que tomar água, bastante, bastante água, porque senão, gente, complica, tá? Complica. É 41 graus no inverno, tá? No inverno. Nessa semana aqui não tá marcando chuva. Né, não está marcando chuva, a ventania não veio. Eu sempre digo aqui, gente, previsão do tempo é com o papai do céu. A ventania não veio, falaram que ia passar aí quase um tornado, né, derrubando tudo, ventania de 120, 150 km por hora. Eu estou procurando o vento aí, rapaz, né? Nem naquelas épocas antigas, né, que a gente falava que aqueles contos assim, pererê, aquelas coisas, fazia redemoinho, né? A gente tinha muito isso, né? Vinha um redemoinho assim, rodando o vento, falava que era Saci Pererê que estava fazendo aquilo ali, né? Era uma lenda do brasileira, né? Como outras lendas também, mula sem cabeça, né? Cuca, né? Do sítio do Pica-Pau Amarelo, coisas assim, né? A gente estava falando, nem aquilo passou por aqui, né? Tornado distância. Gente, a previsão dessas coisas, né? É só papai do céu. Rapaz, né? O meu sobrinho lá de Niterói tá falando aqui, ó. Ainda não, né? Aqui tá chovendo hoje. E ventou na sexta-feira e ontem também ventou um pouco. Mas não passou tornado aí não, né, Rodrigo? O meu sobrinho falou que está chovendo no Rio, Niterói agora, né? E ventou na sexta-feira e no domingo um pouco, né? Mas eles quiseram aí um alerta grande de tornado, não sei o quê. Até as aulas, gente, no estado do Rio, né, foram suspensas na parte da manhã, né, por causa disso. Então, eles hoje é tanta notícia, que o povo fica desorientado da cabeça. O povo fica desorientado. Muita gente não viajou, muita gente não saiu de casa, muita gente. As pessoas colocam as pessoas desorientadas de tanta notícia. Você tá doido, senhor, né? É verdade. Essa chuva aí, Rodrigo, em Niterói, meu sobrinho está lá, né? Vai chover, então, aqui no interior. Quando chove no Rio de Janeiro, à tarde, à noite ou amanhã, chove aqui também, né? E nós estamos precisando de chuva aqui, menino. Na zona da Mata Mineira tem uma secura, rapaz. Eu fui para minha sogra ontem, lá pro meu sogro, rapaz. Ó, nem precisa riscar a parede de fósforo. É só o cara tomou um grau aí no dia anterior, dá uma soprada no capim e pega. É um sopro ali do arco, já pega fogo. Rapaz, é tão seco que tá. É um negócio, tá feio, rapaz. Ah, tá. Ah, o Rodrigo tá falando aqui que foi forte, bem parecido com o tornado, Rodrigo. Mas não fez aquele estrago que estavam falando, não, né? Lá nos Estados Unidos passa destelhando casa, distribuindo tudo, né? Mas tá tudo legal aí, né? Então tá. Mas eu confio mais na previsão aí de Papai do Céu, né? Papai do Céu é essa previsão aí. Não falha de jeito nenhum, né? É verdade. Vou ler uma notícia. Cadê a notícia, rapaz, né? A Anvisa liberou venda de medicamento pela Shopee. Olha só, gente. Não compra mais medicamento em farmácia. Agora você pode comprar na Shopee. É. A Anvisa revogou aí a proibição que impedia o shopping de anunciar, comercializar medicamentos em sua plataforma. Ah, gente do céu! Ah, meu Deus do céu, né? Não é mole não, gente, não é mole não. Mas vamos tocar música! Olha a hora, gente, 6h19.
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0: Daqui a pouquinho.
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1: Silva Filho.
2: É eu! Rapaz! Aí, Rodrigo! Ah, o seu Zezé de Camargo aí, ó. Ô, Dilene, vai fazer um café pro Rodrigo reforçar, menino? Hoje ele vai ficar em casa, hein, tá?

0: segundo, gente! Segundo, rapaz! Oh, segundo mesmo, né, rapaz?
1: Silva Filho!
0: É eu, rapaz, até às 7 da manhã, nós estamos falando aqui para você pegar o tri, né? Alô, Gilberto Abrantes, o dono do cachorrinho aí, é Coló, né, rapaz? Um abraço grande, o Nonato, da minha sogra lá, rapaz, no final de semana. A gente, rapaz, faz uma feira lá, né? Ela tem uma horta, rapaz, de uns 10 metros lá, rapaz. Tem alface lá, rapaz. Você já viu alface pesar? A alface lá na roça pesa. É, meu filho. A alface lá pesa, né? A minha sogra, eu gosto muito dela, rapaz. Eita, dona Tereza. Ela atura a gente aqui, ó. Relatura, o Nonato tá aqui, ó. Você dá mais prejuízo à sua sogra do que eu, hein? Aqui a minha que me dá um prejuízo. Ah,

0: 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Olha a hora, gente. 6h29. Pega o tri, menino. Pega o tri, minha amiga, você vai trabalhar.
1: Só que vai ficar na...
0: Ei, segunda-feira, senhor. Segundou. Vai contando os dias aí pra chegar o final de semana de novo.

bigode bonito. É, segundou, rapaz. É, segundou, rapaz, o Marcelinho aí do Paraíba, um abraço muito grande, alô Mireia no Rio de Janeiro, alô Zé Francisco lá no Jacaré, rapaz, é, o Rio de Janeiro amanheceu com chuva, o meu sobrinho tá falando que tá chovendo em Niterói, Rio, né, é, e a chuvinha de lá vem pra cá, né, gente, é, deve chegar tarde ou amanhã de manhã aí, ela vem tranquilo.

0: você não faz nada. É quase.
1: Silva Filho.
0: É quase coisa, quase coisa, quase coisa, quase coisa. Aí não conclui nada, né, gente? Olha, 6h40. Rapaz, segundo. Até às 7 horas da manhã, tamo por aqui, sou acordando você, pega o trem.

eu! Até às 7 da manhã, 6h42, aqui na Manhã Sertaneja, na Rádio Terapetim Web. Concordando, pessoal.

0: estamos aqui. Alô, Humberto Júnior Miracema, um abraço muito grande, né, Humberto? Garfaram a gente ontem, né, Humberto Júnior? Garfaram o Vasco da Gama, o VAR garfou a gente ontem. O juiz ajudou, né, rapaz? Não tem condições aquele impedimento. Nós estamos reclamando com razão, né? Esse impedimento semiautomático aí é uma piada. É uma piada. O Vasco volta a campo, né? Pela Sul-Americana, né? Sul-Americana. O Vasco volta a campo quinta-feira, né? A Sul-Americana, os times brasileiros, o São Paulo entra em campo amanhã para jogar contra o Bolívar às 21h30, lá, acho que na Bolívia, né? O Bragantino enfrenta o Atlético Mineiro às 19h. Que jogo, hein, gente? Rapaz. Na Conmebol Sul-Americana, Bragantino e Atlético Mineiro, 19h. É quarta-feira. Amanhã só tem o São Paulo, né? E o Santos pega o Macará. Quinta-feira, às 19h. O Vasco pega o Olímpia, né? Também na quinta-feira, às 19h. E o Botafogo pega o Cienciano, né? Na quinta-feira, às 21h30. O Botafogo joga fora. O Vasco e Santos jogam em casa, né? Rapaz, a Sul-Americana. Campeonato Brasileiro. Bem, o Campeonato Brasileiro, o Flamengo, o time da Mimosa ganhou ontem, rapaz. O time do meu sobrinho Rodrigo, do Manuel, o papai dele, né, do Bruno, ganhou ontem do Vitória por 2-0. Bragantino e Corinthians, o Corinthians ganhou por 2-0 fora de casa, hein? O Santos e Atlético Paranaense, o Santos tomou 2 do Atlético Paranaense, jogando lá na Vila Belmiro, rapaz. E coisa, hein? Palmeiras e Internacional ficou 0-0. Vasco e Bahia ficou 0-0, né? 0-0 pro Bahia, né? E o VAR também, né? Cruzeiro e Mirassol. O Cruzeiro ganhou do Mirassol de 3-1. Botafogo e Fluminense ficaram em 1-1. Curitiba e Chapecoense. Curitiba ganhou por 2-1. Remo e Atlético Mineiro, 2-2. Grêmio e São Paulo, o Grêmio venceu por 2-1. O final de semana, a rodada 23, Fluminense e Palmeiras, sábado, 4h30 da tarde. Que jogo, hein? Rapaz, vai sair faísca, hein? Atlético Paranaense e Bragantino, sábado, 6h30. São Paulo e Coritiba, sábado, 21h. E Chapecoense e Bahia, domingo, 11h da manhã. Vasco da Gama e Santos, domingo, 4h da tarde. Atlético Mineiro e Grêmio, domingo, 4h da tarde. Mirassol e Flamengo, domingo, 6h30. E Vitória e Botafogo, domingo, 6h30. Corinthians e Cruzeiro, domingo, 7h30. E Internacional e Remo, segunda-feira, 20h, né? É a rodada do Campeonato Brasileiro. Como diz o outro, né? É o apanhadão aqui da manhã sertaneja, sou! Olha a hora, 6h50.
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1: Bonito, bonito, bonito, bonito, bonito, gente. 6h53. Agora vamos dar uma passada na Libertadores, né? Fluminense e Independente Rivadavia, amanhã, 19 horas. Aí a galera tricolor aí, ó. O Gilmar do Mangueirão, Antônio de São Paulo, a galera tricolor, meus irmãos da Niterói e Edivar, né? Lezinho, lá em Santo Antônio de Pado. O Fluminense joga amanhã, às 19 horas. Fluminense e Independente Rivadavia. Olha, o Palmeiras entra em campo na quarta-feira, 19 horas, contra o Cerro Porteño. O Flamengo joga Flamengo e Cruzeiro, quarta-feira, 21h30. Rapaz, a Libertadores. O Mirassol pega a RDU Quito, quinta-feira, às 19 horas. E o Corinthians pega o Rosário Central, quinta-feira, às 21h30. Rapaz do céu, o apanhadão aqui do esporte da nossa manhã sertaneja. Olha a hora, gente, 6h54.
2: Só Deus.

rapaz, passou rápido o segundo hoje, né? Passou rápido o programa, gente. Acabou o programa, mas muito rápido hoje. Ah, gente, amanhã a gente volta com a graça de Deus, o Pai do Céu nos dando a oportunidade. Nós vamos voltar. Ele, tenho certeza que ele vai dar a oportunidade. Amanhã, 5 horas da manhã, eu tô aqui acordando você e eu e a Mimosa. Olha, Deus abençoe, um bom início de semana. Muito obrigado pela companhia, né? É verdade. A gente sempre fala no final do programa aqui. Você quer entrar em contato com a gente? 32998658296. Passa nosso aplicativo para outras pessoas, né? Para ajudar a gente a engrandecer cada vez mais a nossa rádio web Pirapetinga. Muito obrigado pelo carinho. Obrigado pela audiência. Até amanhã, pessoal!

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3: 7:04.
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3: 7:06.
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3: 8 horas e 40 minutos.
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0: Obrigado, gente.
1: Senta agora, amigo.
2: Um dos maiores bens que Deus te deu é a sua família. Família é projeto de Deus. Família não é projeto dos homens. Família é projeto de Deus. E é um dos maiores projetos, um dos mais lindos projetos. E é por isso que o diabo tem investido pesado contra a tua família. Sim ou não?
3: Sim.
2: O diabo tem investido pesado nas famílias, porque quando ele olha para a família, ele vê o maior plano de Deus para as nossas vidas. E eu já quero declarar que nada e ninguém poderá destruir a sua família. Agora o mundo está querendo nos dizer que família é fardo, que família é complicado, que família dá trabalho. Não, nós cristãos já sabemos a verdade. Toda família é uma bênção. Ergue teus braços e declara: eu e minha casa serviremos ao Senhor.

Pensa agora em cada membro da sua família. Você não vai desistir de nenhum. O sonho que você deve desejar é este: eu e minha casa serviremos ao Senhor. Um dia na sua casa. Talvez hoje você não consiga enxergar isso, talvez está muito longe de acontecer isso, mas um dia toda a sua casa estará aos pés do Senhor. Um dia toda a tua casa estará indo junto para a igreja. Ah, talvez muita coisa está destruindo a sua família, talvez muita coisa está destruindo sua casa, mas nunca se esqueça, a tua família é uma bênção, a tua família é uma bênção, os teus filhos são uma bênção, o teu casamento é uma bênção. 1 Timóteo capítulo 5, versículo 8 diz: aquele que se descuida dos seus, e principalmente dos de sua própria família, é um renegado, pior do que um infiel. O verdadeiro cristão, ele nunca desiste da sua família. Pegue teu braço mais alto que você pode e diga: eu não vou desistir da minha família. Eu e minha casa serviremos ao Senhor. Canta isso, vai!

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1: Você só tem uma vida. E durante esta vida, você só tem uma vida. E durante esta vida, por diversas vezes, você vai ter que enfrentar as tempestades. Você vai ter que enfrentar os problemas. E não tem como ser diferente. O próprio Jesus avisou: no mundo vocês terão tribulações, mas coragem, porque eu venci o mundo. E você também vai vencer. Eu não sei pelo que você está passando, eu não sei o que você está vivendo, mas coragem, coragem. Não tenhas medo, meu filho. Não tenhas medo.

tempestade vai acalmar. Deus está com você no seu barco. Você não está sozinho. Amém. Diga: eu creio em ti, Jesus.

que a tempestade vai acalmar. Mas vai acalmar no tempo de Deus, não no teu tempo. E às vezes a gente não tem paciência para esperar.

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0: Hoje não.
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que você espera tudo nele. Que você é como Maria e José, que são os anauins, os pobres do Senhor, que já não esperam nas coisas dessa terra, mas que esperam no Senhor Deus. Vá dizendo para ele: Jesus, eu estou aqui, Senhor, na tua presença. Jesus, eu te desejo, eu espero em ti, Senhor. Eu quero a ti, Jesus.

0: teus pés. É o melhor lugar onde eu possa estar, Senhor. Eu quero estar sempre na tua presença, Jesus.
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4: 17 horas e 13 minutos.
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4: 17 horas e 15 minutos.
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4: 18 horas e 49 minutos.
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4: 18 horas e 49 minutos.
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4: 18 horas. E 51 minutos.
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7: Recolhe, irmão, e reza. Reza aos teus.

agir. Ó Espírito Santo, inspirai-me sempre o que eu devo pensar, o que eu devo dizer, o que eu devo calar.

inflama-me no fogo do teu amor. Espírito Santo, vem, vem, necessito de ti. Clama ao Espírito agora, meu irmão e minha irmã. Diga que você necessita dele para a sua vida ser transformada, para a vida da sua família ser transformada. Ele faz nova todas as coisas. Ele é aquele que recria, recria. Ele é aquele que tira do nada a existência de tudo. É esse Espírito Criador, Santificador. Vai, suplica ao Espírito Santo, vem Espírito Santo, ajudai-me a ser bom. Ajudai-me a ser bom, a fazer a tua vontade.

uma pessoa boa, Espírito Santo. Eu sou uma pessoa boa. Então não me deixa, Espírito Santo, no nada, no pecado. Faz com que eu viva a profecia de Deus para mim, a vontade de Deus para mim, que é ser bom,

0: inflamar-me mais uma vez para terminar, inspirar-me, consolar-me, inflamar-me. Amém.
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que nesta hora todos aqueles que clamam, gritam, Jesus vem. O texto sagrado nos diz: Jesus foi com os discípulos para outra margem, ele veio junto, ele nos trouxe para esta barca, ele nos trouxe para a sua presença, não para nos abandonar, não, mas para provarmos do seu amor, do seu poder, da sua ressurreição. Então nós vamos cantar, ou melhor, nós vamos rezar. Acalma, Jesus. Acalma tantos corações desesperados que nessa hora não creem que podem ser salvos. Acalma, Jesus. Tantos corações oprimidos, tantos corações desesperados. Acalma, Jesus. Filho, filha, não pula do barco, não. Permanece, aguenta firme, porque Ele está no barco. Acalma, Jesus, acalma.

0: Fortaleza, hein, safadão!
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0: Seja isso.
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0: 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É o melhor lugar onde eu possa estar, Senhor. Eu quero estar sempre na tua presença, Jesus.
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0: Valeu, Gabi Soares. Satisfação total.
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2: Ana Castelo, o que que tem?
3: Parece que eu já quero sentar aqui num bar em Goiânia mesmo e já começar a beber ouvindo essa.
4: Tô pronto.

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1: Essa é linda demais. Era pra ser simples. Duas

0: 19h55.
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0: 19h56.

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3: 19 horas. E 58 minutos.
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1: Senta aí, pede outra. Safadeza.

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